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5: 14 horas 47 minutos. Já vou abrindo espaço que quem está chegando por aqui para passar a tarde junto com vocês é o Gabriel Mantovani. Primeira parte aqui concluída com sucesso ao som de Skank, Três Lados, Four Non Blondes, What Is Up e Gênesis com Abracadabra.

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1: Condições do tempo.
2: Tempo parcialmente encoberto, informou a Cefarma.
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2: Variedades em sua terceira edição aqui na Imigrantes FM. Vende-se dois lotes urbanos de 23 por 25 metros localizados no centro de Ermo. Contato para mais informações, 48988367141. Festa em honra a Nossa Senhora Aparecida, dia 11 de outubro, em Rio Aparecida, Turvo. Às 9h40, procissão da imagem saindo da residência dos padrinhos Pedro Juste e Mafalda Pavei Juste, do Rio Aparecida, Turvo. Às 10 horas, missa e consagração das crianças. Ao meio-dia, almoço festivo. Às 15 horas, amistoso entre equipes A.T. Amigos de Turvo e Master Maracajá. Tarde dançante com o grupo Sanfoneiros do Sul. Haverá brincadeiras e cama elástica para as crianças. Desde já, agradecemos a sua presença. Apoio Lojas Adelino. Com essas informações, fechamos Variedades em sua terceira edição. João Paulo Brognoli retorna com a quarta e última edição do dia às 17h30.
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2: Horas e 5 minutos. Segunda hora de programação do Conexão 94,1. Eu, Gabriel Mantovani, vou chegando por aqui nesta tarde calorosa de quinta-feira. Olha só, se aproximando do final de semana. E é claro, se é quinta-feira, é dia bom, é dia de sucesso, é dia de coisa boa, novidade, Conexão 94,1. Aqui na Imigrantes FM. Se você hoje quiser participar da programação, mandar a sua mensagem, fazer o seu pedido musical, é só acionar o WhatsApp 988-26-1042. Fico no aguardo de vocês, ouvintes, das participações.

música boa. Tudo de bom e de melhor aqui no Conexão 94,1. Agora são 15 horas e 6 minutos, faz 27 graus em Turvo. E vamos abrindo por aqui com Alphaville, sucesso internacional. Dance with me.

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6: Você sabia?
7: Você sabia que as formigas não dormem? Na verdade, as formigas não têm um ciclo de sono igual ao nosso. Elas passam por períodos curtos de inatividade ao longo do dia, mas não entram em um sono profundo. Algumas espécies fazem pequenas pausas de alguns minutos, repetidas vezes por dia. Isso permite que a colônia funcione 24 horas, com operárias sempre ativas. É por isso que as formigas parecem estar sempre em movimento. Elas nunca param.
6: E essa informação, você já sabia?
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8: Horas 20 minutos e vamos seguindo por aqui! Agora com participações dos nossos queridos ouvintes, que estão ligadinhos no Conexão 94,1. O Valério Teixeira está ligadinho na escuta, fazendo seu pedido musical e acompanhando a Imigrantes FM. Tá certo, então, um grande abraço, muito obrigado. Logo mais na sequência, vamos tocar sim o TNT, Charles Master, vem aí na programação. Quem também está ligado é ele, o Maicon, lá na autoescola, acompanhando seus alunos. E é claro, ativo na Imigrantes FM, ouvindo os sucessos, as melhores músicas da programação e também fazendo seu pedido musical com Alan Jackson. Tá certo então, Michael, muito obrigado pela participação. Logo mais na sequência, vamos atender sim. Um grande abraço. E agora vamos para as atualizações dos jogos de hoje. Hoje temos Brasileirão Série A, Brasileirão Série B e temos Tigre em campo. Pelo Brasileirão Série A, o Santos enfrenta o Flamengo às 19h30. O Atlético Paranaense enfrenta o Atlético Mineiro, clássico de Atléticos, às 20h. O Palmeiras enfrenta o Bahia às 21h30. E neste mesmo horário, o Fluminense enfrenta o Curitiba. E às 19h30, pelo Campeonato Série B, o Náutico enfrenta o Grêmio Novo Horizontino e o Ceará enfrenta o Criciúma. O Ceará enfrenta o Criciúma após vencer o Avaí de 1-0 e manter uma sequência de 4 jogos de invencibilidade. Fora dos gramados, no entanto, a crise é financeira, o que chama atenção no clube. O Vovô vive um momento delicado com salários atrasados dos jogadores e do elenco, funcionários do clube também e integrantes da comissão técnica. Já o Criciúma vem de 2 vitórias seguidas com um novo comandante, o técnico Humberto Luzer, na Série B do Campeonato Brasileiro. O Tigre venceu Londrina por 2-0 na última rodada fora de casa. Com 53 pontos, o Tricolor soma 15 vitórias, 8 empates e 8 derrotas. O Criciúma vem então a campo para tentar se firmar no G4 do Brasileirão Série B. E agora, pedido dos nossos ouvintes, vamos abrindo este bloco musical com Alan Jackson. Logo mais, TNT Charles Master e TNT A Irmã do Dr. Robert.

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5: Temperatura.
6: 27 graus, informou o Dr. Victor Rodrigues.
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6: 15 horas 36 minutos. E o Conexão segue por aqui. E olha só, pegos de surpresa, tá chovendo aqui em Turvo. Fechou o tempo de uma hora para outra. Mas também para esse calorão aí não era para menos, né? Tá até caindo uns raios aí. E agora vamos atualizando as participações que nos chegam por aqui. O Dunga tá ligadinho, tá na área, tá curtindo a Imigrantes FM. Participando aqui conosco, é claro, da programação. Azulei lá de Molha Coco também está com nós. Mandando um abraço aí para toda a família. Fazendo o seu pedido musical. Queen, logo mais na sequência. Vamos fazer essa viagem internacional. E ouvir os sucessos que os nossos ouvintes estão solicitando. E agora é hora de ouvir um pouco de samba, de axé. Ficar aqui no Brasil. Desfrutar da nossa cultura. E vamos abrindo este bloco musical com Arerê.

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5: 15 horas 51 minutos e é hora de finalizar o Conexão 94,1. Mas é claro, fiquem por aí que a programação só melhora. Logo mais, João Paulo Brognoli e o Comitiva Sertanejo. O melhor da música sertaneja aqui no seu rádio. Eu vou me despedindo de vocês nesta quinta-feira. E amanhã, sextou, nos encontraremos novamente. E para fechar, vamos com sucesso internacional a pedido da Zulei. Queen, I Want You Back Free. 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
4: Temperatura.
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5: Legal, meu povo, estamos chegando por aqui nesta quinta-feira já com gostinho de final de semana, para mais uma edição do Comitiva Sertaneja, né? Chove na cidade de Turvo, temperatura na marca dos 21 graus. Vamos cantar, vamos... E por aqui você confere muita moda sertaneja, informação, interatividade. E é claro, participa através do 3525-0321 ou do WhatsApp no 98826-1042. Legal, legal, legal por aqui.
7: Já foi pro breve.
5: 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Por aqui a gente abre com nada mais, nada menos. Essa moda que é bem solicitada aqui na programação. Racine Ravel, se você ama, perdoa.

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1: E o legado continua. Escritório de Rick Renner anuncia que Renner vai continuar em carreira solo com um projeto em memória ao parceiro Rick. Rick Renner para sempre, o legado. 4 horas e mais 11 minutos. Bora matar a saudade por aqui? Rick Renner, eu mereço.

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5: Estamos de volta por aqui. Chove na cidade de Turvo. Daqui a pouquinho, 15 para as 6, dentro do Direto da Redação, temos as informações da Camila Cardoso, diretamente da capital do estado, Florianópolis. Enquanto isso, vamos seguindo por aqui, vamos atualizando os toques. Grande abraço aí pro Dunga, tá curtindo a nossa programação? Forte abraço, Dunga, vai o bloco inteiro pra você. Todo o pessoal aí do Grupo Musical Império, nova formação, é? Bora conversar pra marcar um banco de bar, então. Um abraço, meu querido. Azulei lá em Molha Coco, Timbé do Sul. Chove, hein, Timbé também? E o Grêmio empatou ontem, né? Faz parte. Vou tocar o Thierry. E o Itamar, lá na Cidade das Avenidas, Araranguá. Essa música, Itamar, eu já preparei. Vai ser a primeira depois da oração da Ave Maria, tá bom, Itamar? Ela é bem raiz mesmo. Aumenta o volume do seu rádio, porque agora tá chegando ele. O velho da lancha.
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0: 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Gustavo Lima, Eu Quero Esse Amor e Quando o Amor é Pra Valer. Bruno Marrone, Coração de Isca, e Thierry, Cabeça Branca.
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0: PRF anuncia Operação Festas de Outubro 2026. Começa nesta sexta-feira, ou seja, amanhã, dia 9, a Operação Festas de Outubro 2026 da Polícia Rodoviária Federal. A ação será encerrada no dia 25, último dia da Oktoberfest em Blumenau. De acordo com a PRF, o foco é prevenir acidentes na BR-470, região do Vale do Itajaí, e na BR-101, no trecho que vai de Florianópolis até o norte do estado. Em 2025, a Operação Festas de Outubro terminou com 245 flagrantes de motoristas dirigindo sob efeito de álcool. Todos receberam multa no valor de R$ 2.934 e respondem a processo de suspensão de Carteira Nacional de Habilitação. Um breve intervalo é rapidão. A gente volta dentro de instantes, tá bom?
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0: Legal, 4 horas e mais 31 minutos, 4:31. Lembrando que seguimos por aqui até às 7 da noite, né? 7 da noite temos aí Iraci Scarabellotti, o recorde dele imigrante. Temperatura segue na marca dos 21 graus. Eu tenho aqui a participação do Leandro Gettner. Um abraço pra ti, Leandro, todo o povo aí de Pinheirinho do Meio. A nova do Marcos Ibelucci. Com certeza, a gente roda assim. A Valquíria, grande abraço, Valquíria, lá em Água Branca, também curtindo a nossa programação. Assim vamos seguindo, né? Pegando o Marcos Ibelucci, pena que você já namora.

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0: 94 FM, 4 horas e 44 minutos. Neguinho, agiota. Bailaço com Estação Fandangueira, Branca de Neve. João Neto e Frederico Marmiteiro. E Marcos Ibelotti, Pena que Cê Já Namora.
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0: Vamos lá então com o Agri em Destaque de hoje.
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3: A tripanossomose bovina é uma das doenças que mais provocam prejuízos silenciosos no campo, impedindo que os animais atinjam seu potencial produtivo. Com sintomas fáceis de confundir, como diarreia, abortos e apatia, ela reduz a imunidade do rebanho e pode cortar a produção de leite em até 70%. Na fase crônica, a mais comum no Brasil, os exames simples costumam falhar, dando a falsa ideia de que os animais estão saudáveis. Por isso, nada de medicar às cegas. O controle exige exames específicos antes de tratar. Quarentena rigorosa, combate às moscas, além do fim do reuso de seringas e higiene no manejo. De Florianópolis, da Rede de Notícias, Acaerte, Carol Denardi.
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0: 94,1, 4 horas e mais 47 minutos. Oi, boa tarde, peço música para minha filha Daiane, meu genro Thiago e meu esposo Venício. A música do Henrique Juliano, Cuida Bem Dela. Obrigado se for atendida, aqui é a Luciane do Arroio do Silva. Ofereci aí pra gente curtir nessa chuvinha. Um abraço pra vocês em Arroio do Silva. O Carlos Barbosa de Sombrio, grande abraço, Carlos. Tá pedindo JM, Não Suportei a Despedida. Abração pra você, Carlos. Por aí que eu tenho também a participação do Neri. Ô, Neri, ô índio, velho. Vamos tocar o Bugio Afamado, sim. E a Irene oferece aí pra cunhada Devanir. Também pro sobrinho Rodrigo, que amanhã vai estar de aniversário. Ô, Rodrigo, felicidades. E muitos anos de vida, hein? Bora com música!

0: 94 FM, Bob Robson, X Salada, Canto do Sul, Bugio Afamado, Musical JM, Não Suportei a Despedida, e Henrique e Juliano, Cuida Bem Dela.
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0: Vamos então com informações. E dois empresários são presos com peças de veículos furtados em Criciúma. Dois empresários foram presos em flagrante durante uma operação da Polícia Civil realizada nesta quinta-feira em Criciúma. A ação resultou na apreensão de componentes automotivos relacionados a 18 veículos, sendo 6 com registro de furto e outros 12 com sinais identificadores suprimidos. As prisões ocorreram durante a 56ª edição da Operação 311, conduzida pela Delegacia de Furtos e Roubos de Veículos. Os policiais fiscalizaram dois estabelecimentos comerciais distintos, onde encontraram peças de origem apontada como ilícita. A operação foi desencadeada após o compartilhamento de informações entre as polícias. Notícias e informações, por aqui um breve intervalo e a gente volta na sequência. Rapidão, hein? Não saia daí.
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5: Você sabe como funciona o Sistema CNA, FAESC, Senar, Sindicatos Rurais? Em âmbito nacional, a CNA é a voz institucional do setor agropecuário, com atuação junto aos poderes públicos, na defesa de políticas para o campo e na elaboração de propostas voltadas ao desenvolvimento do agronegócio. Em Santa Catarina, a FAESC representa os interesses dos produtores e articula ações estratégicas para o setor produtivo. O Senar atua na formação profissional, na promoção social, na assistência técnica e gerencial, entre outras ações. Já os sindicatos rurais formam a base do sistema nos municípios, mantendo contato direto com os produtores, identificando demandas locais e mobilizando o setor. Juntas, essas entidades trabalham para fortalecer o agronegócio. 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
0: 94,1, 5 horas e mais 4 minutos. Valério Teixeira tá mandando mensagem aqui pra gente. Buenas, garoto. JP, roda aí a música Melhor Que Antes, com o Zezé de Camargo e Luciano, só pra curtir. Muito obrigado, Valério. Boa tarde, toca Guilherme Santiago, tá se achando? É o Thiago, muito obrigado, Thiago. 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É, gente, 988-26-1042. Bora mandando sua mensagem. Nos encaminhamos para mais um bloco musical, porque na sequência temos aí Fatos Desconhecidos.

94 FM é de Brito Samuel, Toda Mulher. Zezé de Camargo e Luciano, Melhor Que Antes. E Guilherme Santiago Tá Se Achando.

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2: Vamos lá então com fatos desconhecidos. E pesquisadores da Universidade da Pensilvânia, nos Estados Unidos, desenvolveram um gel injetável que pode mudar o tratamento de problemas na coluna. A tecnologia, baseada em hidrogéis biométricos, foi projetada para restaurar os discos invertebrais danificados, atacando a causa da dor e não apenas os sintomas, como fazem os tratamentos atuais. O estudo, ainda em fase experimental, já apresentou resultados promissores em testes laboratoriais e em animais. Breve intervalo, eu volto na sequência.
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6: Você sabia?
7: Em julho de 1518, uma mulher começou a dançar descontroladamente pelas ruas de Estrasburgo. Em poucos dias, centenas se juntaram ao frenesi. Muitos dançaram até desmaiarem ou morrerem de exaustão. As autoridades chegaram a contratar músicos para controlar a epidemia, e isso só aumentou o caos. Até hoje, essa epidemia de dança segue inexplicável, entre teorias de histeria coletiva ou envenenamento por fungos no pão.
6: E essa informação, você já sabia?
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2: Legal, já estamos de volta, transmitindo nesta quinta-feira, 8 de outubro. Logo mais à noite temos Iraci Scarabellotti e o recorde dele imigrante, hein? Instabilidade presente no tempo, temperatura na marca dos 21 graus. Mais uma vez aquele abraço apertado do JP. Tem mais um toque aqui? Boa tarde. Toca pra nós, é mentira desses loucos. Oferecer para os ouvintes, quem pede é o Figueiró. Tudo de bom, Figueiró.

0: Ana Castela, hoje tem rodeio. Luan Santana, as pra você lembrar de mim e velho milongueiro. É mentira desses loucos. Na sequência vem aí as notas de variedades, tá ok?
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0: 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Ótima tarde a você.
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0: Quarta e última edição. Festa em honra a Nossa Senhora Aparecida e São Francisco de Assis, dia 12 de outubro, em Nova Esperança Turvo, com a seguinte programação. 9 horas, procissão motorizada, com a imagem de Nossa Senhora Aparecida, saindo da residência dos padrinhos de honra, Leonardo Guizo e Mônica Bis, situada na comunidade de Barra do Pinheirinho, Jacinto Machado. 10 horas, celebração da missa e consagração das crianças, animada pelo Ministério de Música Cristo é Missão. Meio-dia, almoço com churrasco, saladas e bebidas em geral. Após o almoço, sorteio de brindes. Desde já, a CAEP agradece a presença de todos. Apoio comercial Eletrolux. Missa de sétimo dia. A família da sempre lembrada Valdir Betiol de Luca vem a público agradecer aos familiares, amigos e a todos que os confortaram naquela hora de dor. Ao mesmo tempo, convidam para a missa de sétimo dia de seu falecimento, a ser celebrada amanhã, sexta-feira, dia 9, 19 horas, na Igreja Matriz de Turvo.
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0: 5 horas e 34 minutos, Imigrantes FM. Bora para mais um bloco, porque daqui a pouquinho, né? Temos o direto da redação DR, com previsão do tempo, informações do Moro, informações da Renata. Chegando Guilherme Benuto com Matheus Fernandes e Menos é Mais, Grau de Maluca.
8: Guilherme Benuto, Menos é Mais.
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94 FM, Natanzinho Lima. Me apaixonei nessa morena. Michel Teló, Atá, peraí. E Guilherme Benuto com Menos é Mais e Matheus Fernandes, Grau de Maluca.

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6: O Direto da Redação a partir de agora. E as primeiras informações, como de praxe.
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6: Informações da Camila Cardoso. 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Camila Cardoso, boa tarde.
8: Boa tarde, João Paulo.
6: 21 graus e a temperatura, instabilidade presente no tempo, né? Chuva que chegou por aqui mais ou menos 3h30 da tarde. Quais as informações dessa chuva, essa instabilidade permanece para os próximos dias, Camila?
8: Então, ela, na verdade, assim, permanece, mas não permanece, assim, não sei se eu conseguiria resumir. Por quê? Porque a gente até tem, sim, as chuvas permanecendo em Santa Catarina, mas o que acontece, João Paulo? Não é uma situação assim permanente, então a gente vai ter momentos aproveitáveis e sem chuva. É claro que, de uma certa forma, todo o estado de Santa Catarina tem alertas para chuva ao longo dos próximos dias. A diferença é que quando e onde essa chuva vai pegar, porque realmente o Grande Oeste Catarinense vai ficar num radar aí de alertas maior, porque realmente a chuva pode ser excessiva, né? E nós aqui no sul do estado, a gente fica com influência dessa chuva que vai estar em outras áreas. Então tem novamente instabilidades e chuvas na sexta-feira. Essa chuva pode vir associada a algumas trovoadas e até alguns temporais de maneira isolada. O volume de chuva não chama muito a atenção por agora. Aí o que acontece? No sábado, abre mais o tempo, fica bem abafado, quente, desconfortável. E novas pancadas de chuva podem surgir durante a tarde do sábado. Então o que vai acontecer? É aqueles dias que dá de tudo um pouco. Tem períodos de melhora, daqui a pouco tem pancadas de chuva, daqui a pouco melhora de novo. E é uma situação que a gente vai verificar, João Paulo, até domingo. Aí o que acontece? De segunda para frente, aí já vou avisando, é chuva a perder de vista, tá? Porque aí a gente vai ficar numa longa jornada aí de tempo instável, chuvoso, e esses volumes que estão previstos a partir de segunda, que aí a gente vai ter que ficar com o olho um pouquinho mais aberto, porque tem simulações aí mostrando volumes mais elevados. Mas, por hora, é uma certa baguncinha na atmosfera até o domingo.
6: Perfeito. Camila, grande abraço. Obrigado pelas suas informações. Ótima noite e até amanhã, sexta-feira.
8: Até.
6: Camila Cardoso, com as informações do Clima e o Tempo para você, nosso ouvinte.
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6: Estamos de volta com o Direto da Redação. Informações da Renata. Casam prorroga inscrições para concurso com salários que podem superar os R$14 mil.
10: A Casam prorrogou até as 14 horas desta sexta-feira, dia 9, o prazo de inscrições para o concurso público que abriu. Ao todo, são 40 vagas e 37 cargos com cadastro de reserva destinados a profissionais de diferentes áreas e níveis de escolaridade. As remunerações, somadas aos benefícios como vale alimentação, refeição, vale cultura, plano de saúde odontólogo e plano de previdência complementar, podem passar dos R$ 14.400. A prova ocorrerá no dia 22 de novembro nas cidades catarinenses de Florianópolis, Criciúma, Rio do Sul, São Joaquim, Curitibanos, Canoinhas, Chapecó e São Miguel do Oeste. Para os cargos de nível médio, há vagas para agente administrativo operacional e assistente administrativo. Já para técnico, são ofertadas oportunidades de técnico de agrimensura, de automação, de edificações, em eletromecânica, em eletrotécnica, de laboratório, de mecânica, de saneamento e de segurança do trabalho. Para pessoas com formação superior, o certame oferece os cargos de administrador, advogado, analista de dados, analista de sistemas de suporte, sistemas operacionais e redes, arquiteto e urbanista, assistente jurídico, assistente social, biólogo, bioquímico, contador, economista, enfermeiro do trabalho, engenheiros de agrimensura cartográfica, civil, controle de automação industrial, elétrica, mecânica, química, sanitária e ambiental e segurança do trabalho, geólogo, jornalista, médico do trabalho, psicólogo e químico.
6: E tem mais informação com a Renata? Quartéis dos Bombeiros do Sul de Santa Catarina abrem as portas para as crianças neste sábado.
10: O Corpo de Bombeiros Militar de Santa Catarina abre as portas dos quartéis neste sábado, dia 10, em ação estadual Dia das Crianças no Bombeiro. A ideia é receber as famílias e mostrar de perto a rotina de quem trabalha salvando vidas no ano em que a corporação completa 100 anos. Aqui em Turvo, o quartel também estará integrando a programação. Cada quartel promoverá atividades interativas e educativas conforme suas condições estruturais. Todas as ações serão gratuitas, voltadas para as crianças e suas famílias. Além das brincadeiras, o público terá a oportunidade de conhecer a estrutura física dos quartéis e entender como é que é a rotina de um bombeiro militar. Nos quartéis, os públicos estarão sendo esperados das 10 às 17 horas.
6: Muito obrigado, Renata, pelas informações. E agora, para a gente fechar, então, as informações dele, Nino Marmoro.
11: João Paulo, Campeonato Brasileiro da Série A, tem prosseguimento esta noite com 4 jogos. 19h30, o Santos enfrenta o Flamengo. 20h, o Atlético Paranaense recebe o Atlético Mineiro. 21h30, o Fluminense enfrenta o Coritiba. E 21h30 também, o Palmeiras enfrenta o Bahia. Já pelo Brasileiro da Série B, 19h30, o Ceará vai receber a equipe do Criciúma e às 7h30 também o Náutico recebe a equipe do Novo Horizontino. O senador Espiridionim atribuiu a derrota na eleição para o Senado em Santa Catarina à falta de alinhamento com o núcleo bolsonarista, mas afirmou que seguirá na política. O senador catarinense, que encerra o mandato em janeiro, diz que ainda tem uma agenda de trabalho até o fim da legislatura e que, por enquanto, não pensa em disputar outro cargo. Para ele, a eleição de 2026 foi marcada por um sentimento de indignação, principalmente em relação ao Supremo Tribunal Federal, que o Partido Liberal foi o partido que melhor representou. O senador citou as posições do ministro Alexandre de Moraes e episódios envolvendo o Banco Master como fatores que, na avaliação dele, alimentaram esse sentimento e influenciaram o resultado das urnas. O retorno da veiculação da propaganda eleitoral gratuita no rádio e na televisão vai iniciar amanhã, dia 9, e poderá ser acompanhada até o dia 23, 2 dias antes da eleição, que acontecerá no domingo 25 de outubro, das 8 da manhã às 5 horas da tarde, horário de Brasília. Aqui no rádio, será veiculada em 2 horários, às 7 horas da manhã e também ao meio-dia. O pórtico da entrada de Jacinto Machado pela SC-449 foi demolido hoje pela parte da manhã. Uma outra informação relevante dá conta de que ainda sobre as eleições, de que entre os 15 municípios que compõem a AMESC, 4 registraram índices de abstenção superiores a 70% no primeiro turno das eleições de 2026. Isso significa que nessas cidades, mais de 1 em cada 5 eleitores aptos a votar não compareceu às urnas. Aqui em Turvo, a abstenção foi de 14,08%, o que equivale a 1.406 eleitores que deixaram de ir às urnas. No município de Ermo, 343 eleitores não compareceram à votação, o que equivale a 12,65%. Em Timbé do Sul, 633 eleitores não compareceram, o que equivale a 13,94%. Em Meleiro, 722 eleitores deixaram de comparecer às urnas, 12,30%. Jacinto Machado, 1.511 eleitores não compareceram à votação. São estas as informações para hoje, JP Brognoli.
6: Muito obrigado, Moro, pelas informações. Um breve intervalo e daqui a pouquinho temos então a oração da Ave Maria.
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4: Temperatura.
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0: Querida mãe, gostamos tanto de ler o que o Evangelho nos conta da infância de Jesus, porque sabemos que tudo nos vem da Senhora. Quem mais poderia ter nos dado esses pormenores se a tradição diz que José já fora receber sua recompensa quando Jesus iniciou a sua vida pública? E lemos que o menino crescia, tornava-se robusto, enchia-se de sabedoria, e a graça de Deus estava com ele. Como seria bom se todos crescêssemos assim, não só em robustez física, mas em verdadeira sabedoria e em graças de Deus. Jesus quis passar por essa fase de crescimento como qualquer outro. A Senhora e José estavam fazendo dele um homem, preparando a vítima para o sacrifício. Quando ele tinha 12 anos, um grande e inesperado a fez sofrer muito, mãe, e deu-lhe muito o que pensar. Quando foram a Jerusalém para a festa da Páscoa, Jesus ficou no templo, e por 3 dias, a Senhora e José o julgaram perdido. Que terrível ansiedade, que busca angustiada. Teria chegado tão prematuramente a hora da separação? Procuraram-no aflito, sim, mas entendendo que tudo fora um engano. Talvez se culpassem a si mesmos, mas nunca um ao outro, não é, mãe? Como nós fazemos, sempre que nos acontece algo que nos contraria, procuramos logo pôr a culpa em alguém, porque não temos a sua mansidão e bondade, Maria. Ensina-nos a melhorar também nisso. Quando afinal encontraram Jesus extasiando os doutores com a sua inteligência e as suas respostas, compreenderam que ele ficara porque quisera. Por que me procuráveis? Disse ele. Não sabias que devo estar na casa de meu pai? Era o primeiro sinal de independência para a missão que superava qualquer outro direito. A Senhora e José não compreenderam, como também nós não podemos compreender muita coisa. Queremos ir ao fundo de tudo e não sabemos ser pessoas de fé como a Senhora Mãe. Queremos pôr os mistérios de Deus Criador ao alcance da nossa inteligência limitada. Voltaram os três para Nazaré e Jesus continuou a crescer em graça diante de Deus e dos homens. Como nós devemos crescer também em graça diante de Deus e diante dos homens, para testemunhar que somos de Cristo, para que vejam a obra que o Espírito está realizando em nós para a glória do Pai. Talvez em todos os anos que se seguiram, uma sombra pairasse sobre a soleira da casa de Nazaré. A Senhora, após as palavras de Jesus no templo, devia pensar mais na sua missão, nas profecias a respeito do Messias sofredor, na espada que deveria traspassar o seu coração. E Jesus ia se tornando um jovem forte e belo. Mãe, na nossa vida também há sombras, tribulações do momento presente, pressentimentos para o dia de amanhã. Precisamos, como a Senhora, viver de aceitação e de abandono, e de confiança no Pai que tudo governa e que nos ama infinitamente. Precisamos viver bem cada dia na fé e na esperança, porque para além de toda a dor há uma bem-aventurança. Devemos dizer como o apóstolo: eu sei em quem coloquei a minha fé. Como Jesus e a Senhora, queremos estar na casa do Pai, ser a casa do Pai, viver para as coisas do Pai. Assim seja, Senhora nossa. O anjo do Senhor anunciou a Maria.
1: E ela concebeu do Espírito Santo.
0: Ave Maria, cheia de graça, o Senhor é convosco. Bendita sois vós entre as mulheres, e bendito é o fruto do vosso ventre, Jesus.
1: Santa Maria, Mãe de Deus, rogai por nós, pecadores, agora e na hora de nossa morte. Amém.
0: Eis aqui a serva do Senhor.
1: Faça-se em mim segundo a sua palavra.
0: Ave Maria, cheia de graça, o Senhor é convosco. Bendita sois vós entre as mulheres, e bendito é o fruto do vosso ventre, Jesus.
1: Santa Maria, Mãe de Deus, rogai por nós, pecadores, agora e na hora de nossa morte. Amém.
0: E o Verbo se fez carne
1: e habitou entre nós.
0: Ave Maria, cheia de graça, o Senhor é convosco. Bendita sois vós entre as mulheres, e bendito é o fruto do vosso ventre, Jesus.
1: Santa Maria, Mãe de Deus, rogai por nós, pecadores, agora e na hora de nossa morte. Amém.
0: Rogai por nós, Santa Mãe de Deus,
1: para que sejamos dignos das promessas de Cristo.
0: Oremos. Infundi, Senhor, como vos pedimos em nossas almas, a vossa graça, vós que pelo anúncio do anjo nos revelastes a encarnação de Jesus Cristo, o vosso Filho, por sua paixão e morte na cruz, sejamos conduzidos à glória da ressurreição por Cristo nosso Senhor.
1: Amém.

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Legal, já estamos de volta por aqui. 6:12. Tô vendo a volta do boiadeiro para nosso ouvinte, né? Lá em Água Branca. Tá vendo as Marcianas, nossa melodia preferida. E temos mais toques e participações aqui. JP, peça a música Mineirinha Ferveu, com Paula Fernandes, oferecer aos ouvintes. E vocês da rádio, a Eliane da Boa Vistinha, muito obrigado, Eliane. E o Claudecir lá em Ermo vai ouvir daqui a pouquinho. Garotos de Ouro.

0: 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Garotos de Ouro, Bailanta do Fundão. Paula Fernandes, Mineirinha Ferveu. As Marcianas, Nossa Melodia Preferida. E Daniel, A Volta do Boiadeiro. Tem informação?
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2: 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Informações do Sistema CNA, Senar.
3: O Senar começa uma nova etapa na oferta de formação profissional com os primeiros cursos do Senari, Centro de Formação e Inovação no Agro. O Senari, que será inaugurado ano que vem em Salvador, na Bahia, oferece cursos de graça de abrangência nacional voltados à tecnologia, inovação e às novas competências profissionais que vêm sendo procuradas pelo setor agropecuário. O centro nasce com a proposta de aproximar conhecimento, tecnologia e prática, formando profissionais capazes de transformar inovações em soluções aplicáveis às necessidades dos produtores rurais. Depois de Salvador, unidades do Senari serão instaladas em outras regiões do país. A programação de formação começa com dois cursos híbridos e gratuitos: inteligência de drones para o agronegócio e monitoramento tecnológico e decisões baseadas em dados na pecuária. As inscrições estão abertas e podem ser feitas pelo site senar-i.gov.br. As vagas são limitadas. Da Rádio Agência CNA Senar, Estevão Damásio.
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3: É, meu povo, 6h32, o tempo vai passando. Por aqui a gente recebeu a participação do Luizinho da Vila. Parece aí para todos os ouvintes, todos os amigos. Já deixei selecionadinha por aqui. Léo Magalhães, oi! Oi! Iracis Carabelote já se faz presente aqui nos estúdios, porque às 7 horas temos aí o recorde dele imigrante, né? Muita música italiana. A temperatura segue por aqui na marca dos 20 graus neste momento. Hora de ir lá, Magalhães, então.

0: É clássico, é sucesso, é música boa. Gilberto e Gilmar Cavalo Enxuto. Chitãozinho e Chororó, Saudade de Minha Terra. Gilberto e Gilmar Triste. E Léo Magalhães, Oi!
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Amanhã é bom. 94 FM. Agora 13 minutos faltando para as 7. Daqui a pouquinho tem Iraci Scarabellotti. E eu tô de volta amanhã, se Deus quiser, tenho certeza que ele quer. Até amanhã, sexta. Beijo!

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3: Em Turvo, 18 horas e 58 minutos.
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2: Condições do tempo.
3: Tempo nublado com chuva em Turvo, informou a Cefarma.
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3: Sabia que o piano já foi considerado um instrumento revolucionário por causa da sua dinâmica? Antes do piano, os instrumentos de teclado, como o cravo, só conseguiam tocar as notas em um volume fixo, ou seja, sem variação na intensidade. Quando o piano foi criado no início do século XVIII, ele permitia que o músico tocasse notas mais suaves ou mais fortes, dependendo da força com que pressionasse as teclas. Isso deu ao instrumento o nome original de pianoforte, que significava suave e forte. Essa inovação mudou totalmente a música e a forma de tocar teclados.
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0: Belo Imigrante. Fala, Bruninho.
1: O Miri Bossa tá curtindo a programação da 94.
0: Ô, Miri.
1: Tá ligado, tá mandando um alô aqui pra gente. Também lá na Nova Esperança, o Consenso e também o José Marcelo.
0: José Marcelo.
1: Estão curtindo a programação da 94.
0: José tá rindo à toa. José tá rindo à toa por causa do Fluminense dele, né?
1: Ah, o Flu.
0: É. Flu. Só isso?
1: Isso, por enquanto esses dois aí estão na audiência. Então, a gente vai mandando um grande abraço.
0: Allora, domenica, andiamo alla festa.
1: Tutti a bailare domenica.
0: Olha aqui, festa de domingo, dia 10, sábado, missa e jantar no bairro Arizona, em Jacinto Machado. Quem quer ir lá? Tá ali, bairro Arizona, ali perto do cemitério, por ali de Jacinto. O sanfoneiro do Sul estarão animando a festa do Rio Aparecida, domingo, né? Rio Aparecida. Santa Terezinha em Rio América Baixo, Uruçanga. E Nossa Senhora Aparecida, no Rio Aparecida, que já mencionei, aqui em Turvo, né? Nossa Senhora Aparecida Garuvinha, Nova Veneza. São Simão, Cotovelo, Jacinto Machado. Nossa Senhora do Rosário, Matriz de Nova Veneza. Nossa Senhora Aparecida Anitta Garibaldi Gaivota. Nossa Senhora Aparecida Molha Coco Baixo Timbé. São Francisco, Sangão Madalena Maracajá. Nossa Senhora Aparecida Rio Branco, Arroio do Silva. Areia Branca, Arroio do Silva. Nossa Senhora do Carmo, Beira Rio, Praia Grande. Sagrado Coração de Jesus, Boa Esperança, Sombrio. Nossa Senhora Aparecida, Bairro Rodoviária, Araranguá. Nossa Senhora Aparecida, Moro Agudo, Maracajá. Nossa Senhora Aparecida, Moro Comprido, Forquilhinha. E segunda-feira, feriado, festa em Nova Esperança, lá na terra do Zé Marcelo, né?
1: Na terra do Zé Marcelo.
0: Turvo.
2: Na terra do Zé Marcelo.
0: Ele disse que quem vai lá, que é amigo dele, que é botafoguense, ele paga a comida.
2: Tudo. Ah, então vai, pior que vai vir um ônibus aí do Rio de Janeiro, vai ter que pagar para todo mundo. Como é que diz? É o Didi Bambini, segunda-feira.
0: Hello, andiamo, mano.
2: O Laone está na escuta da programação e disse que a filha dele está escutando o programa lá na Itália.
0: Ah, o Laone. Oh, que bom.
2: Tutti in Italia, Drio Escultare.
0: Um abraço, olá.

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6: Temperatura.
7: Em Turvo, 19 graus, informou o Dr. Victor Rodrigues.
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2: Fala!
3: Andiamo avanti! Vamos lá então, Laone, se eu não me engano, a filha do Laone lá na Itália mora em Pesqueira de Garda, acho, na região de Verona. Tem Pesqueira de Garda e Largo de Garda, per tutti italiani. Então uma boa noite pro Laone e pra toda a galera aí. E também pra filha do Laone, que eu não sei o nome, não sei o nome do gerro dela, que é do, o gerro do Laone, que é aqui do Turvo também, né? Turvense. O gerro dele é aqui do Turvo também, né?
2: Ah, é.
3: O gerro do Laone e do Turvo. Então um abraço pra toda a galera que tá lá na bota, na terrinha Itália, curtindo a programação. Muito obrigado pela sintonia. Aqui também tem temos aqui quem? Deixa eu ver. Ah, Joeci Marieto na linha Acontece, curtindo a programação, mandando um alô. E o Iraci do Jacinto Machado também mandando um alô.
2: Gente boa, nome desse vale.
3: Tutti buona gente. Nome, como é que se chama? O nome desse vale uns 2 quilos de ouro, 24 e 18.
2: Nome indígena, sabia?
3: É Iraci indígena, não, tá, não, já, isso aí eu já sabia.
2: Iraci, era já Iracema.
3: Isso, Iracema também, é.
2: Bom, allora, com a família Paganini. Vivo per lei, voglio di più, va pensiero e amore mio non piangere. Vamos contar.

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4: Temperatura.
5: Em Turvo, 20 graus, informou Sul Medicina e Saúde.
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E na 94.1 FM, um grande abraço a você que está ligado. Muito obrigado pela sua sintonia. O melhor do sucesso sertanejo até o Cintiomara. Estamos chegando no Giro do Globo Terrestre. O calendário mundial está marcando

contato com o telefone e está marcando. Hoje temos dia 8 de outubro do ano 2026. Só deu uma tocadinha no telefone aqui, a gente tem que dar uma segurada. Um grande abraço a você que está ligado na Imigrantes 94, Mundo FM. Boa noite, Vale do Araranguá. Boa noite, Sul do Brasil. Em sua companhia aqui no microfone, Vanderlei Bordinho, um popular neguinho, fazendo a festa da música sertaneja. Até às 21 horas, você é convidado especial a estar aqui. Então vamos de sucesso, muita música e alegria, porque a noite na Imigrantes é nossa...

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É aí pra você ligado na 94.1 FM, uma boa noite pra você de Timbé do Sul, Morro Grande, Nova Veneza, Forquilhinha, muito obrigado pela sintonia, Maracajá, Meleiro, aquele abraço, Jacinto Machado, boa noite Jacinto Machado e todo o interior, lá no Paredão, pro Laudelino Zavarese, pra Lair, pra toda a família, pra todos os moradores da comunidade, lá pro Costão do Pinheirinho, um grande abraço pra todos de Pinheirinho do Meio, muito obrigado pela sintonia, Rio de Dentro, Morro do Cipó. Também toda a galera ligada lá do Morro de Fátima, Morro da Queimada, Serra da Pedra, Linha São Pedro, Costão da Pedra. Também todos os ouvintes de Linha São Pedro, a gente já frisou, mandando um grande boa noite. E também toda a galera que está ligada na 94.1 FM, do Engenho Velho e também lá do Cotovelo, Garuva 1, Garuva 2, Linha Floresta. Um grande abraço, Novo Horizonte, muito obrigado pela sintonia. Vamos de sucesso no 94 pro Luizinho, Luiz Zanelato, Luiz Antônio Zanelato na Vila Manente, curtindo a programação. Boa noite, Luiz Antônio Zanelato, muito obrigado pela sintonia, maravilhosa noite de quinta-feira, Bratinha e Companhia.

da 94.1 FM. O Adélio Zanelato também no loteamento do Laerte, curtindo a programação da 94.1 FM. Mandando boa noite, mandando um grande abraço para todos os ouvintes. Grande abraço para ti, Adélio, para toda a tua família. Muito obrigado pela sintonia para todos os moradores do loteamento do Laerte e também do bairro São Luís. Um grande abraço. Vamos de sucesso.

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Aí, bom, se ligado no 94.1 FM, nós estamos ficando por aqui, mais uma edição do meu, do seu, nosso, do nosso coração sertanejo desta quinta-feira. Hoje, dia 8 de outubro, ano 2026, um grande abraço, isso fica o abraço do comunicador Vanderlei Brunhão, popular Neguinho. Eu volto amanhã no De Coração a Coração com a linda Marluceta Minato e na madrugada de sábado com a primeira parte do Sabadão Sertanejo. Um grande abraço a você, muito obrigado pela sintonia, maravilhosa noite para você de Vale do Araranguá, de todo o sul do Brasil, um maravilhoso descanso, e para quem está trabalhando, vai trabalhar até mais umas horas ainda, uma ótima noite de trabalho, melhor dizendo, vamos de sucesso.

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5: Está no ar a Voz do Brasil. As notícias do governo federal que movimentaram o país no dia de hoje.
6: Olá, boa noite.
7: Boa noite para você que nos acompanha em todo o país.
6: Quinta-feira, 8 de outubro de 2026.
7: Vamos aos destaques do dia.
6: Falta um mês para o primeiro dia do Exame Nacional do Ensino Médio.
7: Estudantes de todo o país se preparam para conquistar uma vaga no ensino superior. Luana Karen.
8: Os inscritos devem conferir o local de prova com antecedência e organizar os itens necessários para o exame, como documento oficial com foto e caneta esferográfica preta.
6: Flagrantes de trabalho em condição análoga à escravidão atingem setores como pecuária, construção civil e serviços domésticos.
7: Ministério do Trabalho e Emprego atualiza cadastro de empregadores autuados no país. Gabriela Noronha.
9: Os 82 registros estão distribuídos por 21 unidades da Federação. Minas Gerais concentra o maior número de ocorrências.
6: Proteção às mulheres.
7: Vítimas de violência doméstica têm direito ao afastamento remunerado do trabalho por até 6 meses.
6: A decisão garante estabilidade financeira para romper o ciclo de violência. Thaís de Araújo.
10: A mulher afastada não precisa cumprir período de carência. Também não há desconto de contribuição previdenciária. E o período é computado como tempo de contribuição para a aposentadoria.
7: Na apresentação da Voz do Brasil, Luciano Seixas e Mariana Júnior.
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7: Mais de 500 trabalhadores foram resgatados em situação de exploração extrema e trabalho análogo à escravidão em 21 estados brasileiros.
6: O Ministério do Trabalho atualizou a chamada Lista Suja, cadastro que reúne empregadores responsabilizados por submeter trabalhadores a condições análogas à escravidão.
7: Nesta nova atualização foram incluídos 82 nomes entre pessoas físicas e empresas. Os casos foram identificados em fiscalizações realizadas entre 2024 e 2026.
9: 82 novos nomes foram incluídos na chamada Lista Suja, cadastro que reúne empregadores flagrados submetendo trabalhadores a condições análogas à escravidão. Desse total, 54 são pessoas físicas e 28 são empresas. A atualização do documento foi publicada pelo Ministério do Trabalho e incluiu casos identificados pela Inspeção do Trabalho entre 2024 e 2026. A Coordenadora-Geral de Fiscalização para a Erradicação do Trabalho Análogo ao de Escravizado e Tráfico de Pessoas, Shakti Prates Borella, explica que os registros entram no cadastro somente após o encerramento do processo administrativo, quando existe decisão definitiva pela procedência da autuação.
11: O empregador tem direito à defesa, ele vai fazer sua defesa e tem um julgamento administrativo que vai constatar que, de fato, aquela infração existiu. Quando não tem mais recurso administrativo, essa empresa vai entrar na lista, vai entrar no cadastro de empregadores.
9: Ainda segundo o cadastro, os 82 registros estão distribuídos por 21 unidades da federação. Minas Gerais concentra o maior número de ocorrências, com 19 casos, seguido pela Bahia com 8. Entre as atividades econômicas com maior número de inclusões nesta atualização estão a criação de bovinos para corte, os serviços domésticos, a produção de carvão vegetal, a produção de café e a construção de edifícios. Os novos casos incluídos no cadastro resultaram no resgate de mais de 500 trabalhadores em situações de exploração e de trabalho análogo à escravidão. A coordenadora Shakti Prates fala sobre a importância da denúncia.
11: Nós temos dois principais canais de denúncia. Um é o sistema IP, que você encontra na internet, e o outro é o Disque 100, que você consegue via telefone. Quem faz a denúncia pode colocar seu nome, seu telefone, porque isso facilita muito para a gente conseguir mais informações, garantir que o Estado chegue a essas pessoas, garantir que essa política de Estado seja executada.
9: As ações de combate ao trabalho análogo à escravidão são coordenadas pela Auditoria Fiscal do Trabalho. As operações contam, em geral, com a participação da Polícia Federal, do Ministério Público do Trabalho, do Ministério Público Federal e da Defensoria Pública da União. Reportagem Gabriela Noronha.
6: Mulheres vítimas de violência doméstica que precisarem deixar o trabalho para se proteger agora têm direito a um